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0: 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Confira. 9:11. 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
4: Boa noite.

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2: 9:54. 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

0: 10 e 15.
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0: 10h23.
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0: 10:45.
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2: 10:52. 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
1: 11:20.
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0: 11:31.
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0: Vamos beber. Meia-noite e dois.
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0: 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Amém.
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4: E aí, Rafael?

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1: É Wanda Henrique na área, fora sua galera!

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pra filho do Mijeco. Essa música é uma das mais tocadas do Brasil, uma das mais tocadas em rádio do Brasil. E a gente se sente honrado de estar aqui com os nossos irmãos na música Fidu Mijeca. Quero ver todo mundo pra ficar bonito aqui.

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0: Espírito.
1: Valeu, Zinido.
2: Valeu, galera. Bom demais.
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2: 4:59.
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18: 5 e 3.
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0: Obrigado, Emerson, obrigado. Uma das vozes mais graves do Brasil.
1: Parabéns, gente.
0: Um abraço. Obrigado, Emerson.
1: Obrigado.
0: Olha, Irapuru.
2: Um abração pra todos
0: vocês.
1: Obrigadão.
0: Palma pra ele, palma, que é o grande artista.
3: 5:30. 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
14: 5:35.
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0: 6 horas.
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7: 6:35.
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6: 7:36.
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6: 8:02. 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
12: 8 e

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1: 8:30.
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1: 8:34.
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1: 8:49.
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2: A hora certa, pontualmente 9 horas. Bom dia, viu? Bom dia, aliás, um ótimo dia pra você.
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1: Vamos lá então, começar o Sabadão Sertanejo deste sábado 9 de maio 2026 é o ano. Muito prazer, eu me chamo Cirineu Fedriz até o meio do dia, lhe fazendo companhia aqui na Canal Mais FM, uma rádio muitas vozes. Você participa com a gente, indica a sua preferida e hoje o programa tá pra lá de especial, porque hoje tem prêmios, bastante prêmios em comemoração ao Dia das Mães, que será neste domingo, amanhã. Portanto, ó, você que participar com a gente, deixar o nome completo, preferencialmente mãe, tá? Você que é ouvinte, filho ou filha, participe, mas indicando o nome da mamãe, tá bom? Podemos combinar assim? Ó, teremos cesta de cosmético no oferecimento da Santo Remédio, um voucher de R$299 no oferecimento da Ótica Nova Visão, dois kits de feijoada do Barnabé Restaurante, uma pizza da Paparazzi, uma torneira com filtro no oferecimento do RM Materiais para Construção e, além disso, uma linda camiseta da Canal Mais FM. Quantos prêmios, hein? Então, as chances de ganhar são muitas. Você manda a mensagem com o nome completo e o bairro no nosso WhatsApp, que é o 99618-8790. Vou repetir para você, 99618-8790. Você que nos ouve pela internet, não está em Bauru, acrescente o DDD 14, tá bom? Canal Mais FM, uma rádio muitas vozes, transmitindo no FM, na frequência 87,9 MHz. Você sintoniza no seu receptor analógico, no seu carro, em toda a região oeste e noroeste de Bauru, zona rural, Piratininga também. 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E pelos aplicativos e plataformas de rádio online, estamos lá cadastrado em todos, tá? O Sabadão Sertanejo, como o próprio nome diz, muita música sertaneja, clássicos, moda de viola. Até o meio do dia eu sigo por aqui, depois vem o Arthur com o canalzinho, um amigo em cada horário para você participar e continuar sempre ouvindo a Canal Mais FM. Então valendo a sua participação e você indicando a sua preferida e além disso concorrendo a prêmios em homenagem ao Dia das Mães, que é amanhã, hein, gente? Amanhã que começou com o tempo um pouquinho nublado, clima fresquinho, já atualiza a previsão do tempo também, nada daquele solarão, né, escaldante. O clima tá agradável, tá ameno, tá gostoso, já eu falo se vai chover ou se vai fazer sol, trazendo a previsão do tempo pra você também. Vamos começando, Mato Grosso e Matias, moda do

Zezé de Camargo Luciano. A saudade é uma pedra, aqui no nosso show da manhã. Ouvimos ainda Mato Grosso e Matias, a moda do genro. 9h17, bom dia. Manhã de sábado, bom dia, bom dia, bom dia. Obrigado pelo carinho, obrigado pela audiência. Nossa programação vai até o meio-dia, acabamos de iniciá-la. Hoje com bastante sorteios, tá? Você indica a sua preferida e participa com a gente no nosso WhatsApp, que é o 99618-8790, valendo prêmios, hein, gente? Aliás, muitos prêmios hoje em homenagem ao dia delas, nossas rainhas. Vamos trazendo aqui, deixa eu só acertar aqui a minha lista de informações, para falarmos sobre o dia de hoje, o que comemoramos nesta data do dia 9 de maio. Hoje, cadê aqui? Vamos lá então. Hoje é o dia do empregado sindical, hoje é o dia da mista, dia da Europa, dia do fantoche, dia do festival de Lemúria, dia do Goku, dia das meias perdidas, dia das aves migratórias, dia do trem americano, dia dos heróis do front interno, dia da pílula anticoncepcional, dia da proclamação americana do Dia das Mães. São as que mais se destacam aqui no meu ponto de vista. Tem tanta coisa aqui também para falar. Dia da vitória russa sobre o fascismo, dia da independência da Romênia. Bom, são essas que no meu ponto de vista se destacam para levar informação para você, ouvinte da Canal Mais FM. Estamos na fase, já mudou, hein? A fase da lua agora é minguante. 52% de visibilidade, 129 dias do ano se passaram, restam 236 para acabar o ano. E o Sabadão Sertanejo tá no ar comigo, Cirineu Petris, até o meio do dia, hein, gente? Aqui na Canal Mais FM, uma rádio muitas vozes. Véspera do Dia das Mães, amanhã, hein? Os preparativos, você filho, você filha, para comemorar esse dia tão especial, que é o Dia das Mães. E a gente está fazendo a nossa parte aqui, trazendo bastante prêmios para serem sorteados no final da nossa programação, lá por volta do meio-dia. Iremos sortear, tá? Muita coisa. Então você vai participando, indicando a sua preferida, mandando o alô, mandando aquele eu te amo para mamãe. Aliás, mãe, beijo, te amo, viu? A dona Araci, também chamada como Cici. Ei, mãezinha, hein? 89 anos completa esse ano. Uma guerreira. E falando em mãe, a gente já vai trazer uma linda música aqui em homenagem a ela. Vamos abordar bastante tema da mãe, né? Pro Dia das Mães. E a gente já toca agora Rick Renner. Mãe. 9h20. Bom dia!

0: Só moda boa no Sabadão Sertanejo. Alain Aladim, Aprendiz do Amor. Antes César e Paulinho, Asa Delta. Ó, e daqui a pouco vamos ter um momento modão, hein, gente? Daqui a pouquinho, um bloco inteirinho de músicas raízes pra gente recordar o melhor da moda de viola aqui no nosso Sabadão Sertanejo. Você continua participando, aliás, o WhatsApp aqui já tá me deixando eu bem piradinho, viu? Pra organizar aqui as participações, mas tenha um pouquinho de paciência que a gente vai ajeitando as coisas, vai mandando os alôs. Aliás, vou começar já a adiantar os alôs para poder não acumular. Mas quem estiver participando, indicando o nome completo da mãe, viu? Vai concorrer. Hoje há muitos prêmios, hein? Tem um voucher de R$299 no oferecimento da Ótica Nova Visão. Tem uma cesta de cosméticos no oferecimento da Santo Remédio. Tem dois kits, viu? Serão duas pessoas que vamos sortear de kits de feijoada do Barnabé Restaurante. Também uma pizza lá da Paparazzi. Uma torneira com filtro no oferecimento do RM Materiais para Construção. E além de uma linda, linda camiseta da Canal Mais FM. Aliás, eu estou com uma dela, viu? Uma camiseta da Canal Mais, preta, bonita, que se destaca. Estaremos sorteando aqui tudo em homenagem às nossas rainhas. O nosso WhatsApp é o 14 e o número 996188790. Participe aí, boa sorte, tá bom? Chegando próximo ali do meio-dia, quando estivermos finalizando o nosso Sabadão Sertanejo, vamos trazer para sortear, então, esses prêmios, tá? Agora tem mensagens dos patrocinadores. Não sai daí, é rapidinho. Volto já dando sequência com muita música boa aqui no Sabadão Sertanejo.
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0: Olha a hora certa agora, 9h38. Bom dia.
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0: Leandro e Leonardo, entre um gole e outro, aqui no nosso... Hoje é o Sabadão Sertanejo, até o meio do dia, comigo, Cirineu Fedriz. Ó, sorteio de prêmios hoje pra quem participa, hein? Em homenagem às nossas rainhas, Dia das Mães, comemoramos amanhã. E, é claro, não poderíamos deixar de fazer uma programação especial trazendo prêmios pra elas, viu? Bastante prêmios, então quem participar vai estar concorrendo. 9h42, a hora certa sempre no oferecimento das drogarias Catedral, o atendimento de sua confiança. Deixa eu já adiantar aqui algumas participações. Hoje tem já de Jefferson lá no bar da piscina da AABB. O evento começa já na hora do almoço, eles servem já o almoço, é tradicional o almoço no bar da piscina da AABB. E já vai se estendendo durante a tarde, quem quiser ir e aproveitar o dia todo é também uma boa opção, viu? E o show do Jade Jefferson está marcado para começar às 8h30 da noite. E o telefone para informações, contatos, né? E também aquisição de convites é o 99898-2520. Vou repetir o telefone, 99898-2520. É o telefone lá do nosso amigo Fabiano, da comitiva Bailão do Fabiano. E aproveitando aqui, mandando mais alôs, agradecer a participação de quem? Da Eloá, perguntando aqui sobre a idade de criança que entra hoje. Já passei aqui o contato de informações para você, viu? Obrigado pela participação. Quem mais está com a gente? Bom dia, me chamo Daiane, quero participar do sorteio. Bairro Fortunato Rocha Lima, e o nome dela está completo aqui, certinho, valendo a participação. Boa sorte, viu, Daiane? Fiquem aí de antena ligada, ouvindo. O sorteio será próximo aí do meio-dia. Quem mais? Como sempre, a Flora Claudiano e o Placídio Forte estão na audiência da Canal Mais, pedem Trio Parada Dura. Já já a gente manda a música do Trio Parada Dura. Quem envia mensagem pra gente aqui é a filha deles. Obrigado, viu? Um abraço aí pra Dona Flora, que é mãe. Já já tem Trio Parada Dura. Olha também mais uma mãe chegando aqui, a Nilceia do Parque Sergipe. A esposa do Osni, ela deixou já o nome completo. Ei, Osni é ganhador também de tudo aqui, né, Nilceia? Nilceia, esses dias encontrei ela em frente ao meu escritório, lá na 1º de agosto. Ela me abordou, eu não a conhecia, mas ela já sabia quem eu era. Me abordou, foi uma satisfação conhecê-la, viu, Nilceia? Um abraço pro Osni, o seu marido. Parque Sergipe, gente, é aqui embaixo, perto ali da São Manuel, é isso, né? Agradeço a audiência de vocês aí, viu? É, e o nome tá anotado aqui, boa sorte. Quem mais? A Aline Cardoso, e tem mais aqui o sobrenome, mora no Jaraguá, mandou bom dia aqui para concorrer também aos prêmios, tá anotadinho, boa sorte. Bom dia, eu quero participar. O nome da minha mãe é Gisela dos Santos, do bairro Santa de Verges, tá anotado aqui, boa sorte também. Quem mais participa com a gente? Bom dia, quero participar da promoção Dia das Mães. Estevam Valim da Costa Filho, minha mãe é a Filomena de Lourdes. Tá anotado aqui o nome da Filomena de Lourdes, boa sorte. Quem mais? Meu nome, bom dia jovem. Aqui é o Anderson da Pousada 2. Coloca minha esposa no sorteio, por gentileza. É claro, é a Ana Cláudia. Tá aqui anotado o nome completo dela, viu? Obrigado, Anderson, pela participação. E ele complementa dizendo, olha, é uma esposa maravilhosa, uma mãe maravilhosa. Toca a música Horizonte Azul, já já a gente manda. Obrigado pela participação. TT Boiadeiro tá aqui com a gente, mandando áudio. Bom dia, TT. Fala aí, meu amigo.
1: Bom dia, Cirineu. É o TT Boiadeiro representando a Independência. Cirineu, se puder aí, você tocaria a moda aí do Tião Carreiro e Pardinho? Eu acho que é Moradia. Aí eu ia oferecer pra galera lá do bar do Ricardo Capuano, professor Neto. Todo mundo também lá do bar do Silvinho, meu irmão Pelego Alô Meu Povo, Edilma Três América, o Roseval Caminhoneiro, o Tom Araújo e a todas as mamães, beleza?
0: Beleza.
1: Inclusive pela sua mãe também. Obrigado. Que Deus abençoe a todas as mães.
0: Amém.
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0: Valeu, TT Boiadeiro, lá do... Nossa, fugiu o nome. É Ferraz, né? Ferraz. Eita, Terra Branca. A Thaís também está aqui com a gente, do São Geraldo, deixou o nome completo para concorrer, boa sorte. Lola Monteiro também já escreveu o nome dela aqui, tem o áudio. Bom dia, Lola.
2: Oi, Cirineu, bom dia. Tô aqui ligada no show da manhã. Coloca meu nome aí para participar, claro, dos sorteios. E eu quero desejar a todas as mães um ótimo Dia das Mães, com muito amor, muito carinho. Que Deus abençoe todas as mães do mundo, tá bom, Cirineu?
0: Tá bom.
2: Um abração, um ótimo final de semana.
0: Igualmente. Lola, seu nome já está anotado aqui na lista, tá? Boa sorte para você. Tem mais participações chegando. Bom dia, Cirineu. Aqui ligadinha, como sempre. Infelizmente, eu não tenho mais minha mãe. É, quem não tem a mãe aqui no plano terreno, eu sei quanto é a dor, né? Imagino, melhor dizendo. Graças a Deus, minha mãe está aqui comigo. Mas não tenho meu pai e sinto muito a ausência dele. E a Sueli fala, né, desse sentimento triste da ausência da mãe, mas deseja um feliz dia para todas as mães e ouvintes da Canal Mais FM. Mas você, Sueli, é mãe, né? Então tá aqui anotado, você já mandou seu nome completo para concorrer ao sorteio e boa sorte. Mais participações, a Ana Cláudia Ferreira Bonfim de Carvalho. Bom dia, quero participar do sorteio, bairro Jardim Pagani. Olha que maravilha, chegando participação do Pagani. Sou mãe de 3 filhos. Toca a música do Rick Renner, Mãe, já toquei. E a gente vai ter mais canções com o tema da mãe, de mãe, tá? Obrigado, viu, Ana Cláudia, pela sua participação. Tá anotado aqui, boa sorte. E vamos seguindo, já tem mais alôs. Você que ainda não participou, o nosso WhatsApp é à sua inteira disposição. 996188790.
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0: Teodoro e Sampaio, Água no Leite aqui no nosso Sabadão Sertanejo. Agora 5 minutos faltando para as 10 da manhã. Bom dia para você. Ouvimos ainda Duduque Dalvan, mais um clássico do sertanejo, né? A Dama de Vermelho. Ou melhor, essa música se chama só Dama de Vermelho. Até o meio do dia tem Sabadão Sertanejo comigo, Cirineu Fedriz. Depois vem o Arthur com o Canalzinho, viu? Dando sequência na programação, sempre com um amigo em cada horário, agitando e animando a nossa programação. Você participa no nosso WhatsApp, que é o 99618-8790. Valendo aí bastante prêmios, hein? 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Agora tem apoio cultural, tem Ginigeno, toalha jogada. Na sequência tem o apoio cultural e depois a gente volta com o bloco, aquele momento raiz, uma sequência de muita moda de viola pra gente recordar aqui no Sabadão Sertanejo.
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0: A melhor programação no seu final de semana, todos os dias, né? A gente sempre começando também com muita moda de viola, no decorrer do dia, ao entardecer, ao anoitecer, à noite, de madrugada. A Canal Mais FM é a referência na música sertaneja. E agora é aquele momento modão. A gente vai ainda mais ao passado da música sertaneja. E vamos ter nesse bloco, nossa, vai ter bastante músicas boas, hein? Ronaldo Viola e João Carvalho, Pardinho e Pardal, Tonique e Tinoco, vai ter Lio e Léo, nossa! Aliás, do Lio e Léo é aquela Mãe de Carvão, é o nome da música. Muito pedida, viu? Não só nessa época do Dia das Mães, mas também sempre muito tocada aqui na nossa programação. Aliás, canso de afirmar e reafirmar que a Canal Mais FM é a única que toca essas músicas, pelo menos no FM oficial. Na internet tem várias opções de rádios, mas no FM, aqui em Bauru e região, cada vez mais as rádios estão deixando de lado as modas de viola. E a gente está fazendo ao contrário, valorizando e recordando cada vez mais. E por isso que a Canal Mais FM é esse sucesso que é. Na internet eu disse que tem outras opções de rádios que tocam música sertaneja, principalmente web rádios, mas rádio mesmo, oficial, é diferente, tanto é que na internet também estamos com uma audiência muito expressiva. No exterior, eu às vezes puxo aqui o relatório, temos audiência no Canadá, Estados Unidos, Alemanha, Rússia, e não é um ponto ou outro não, são centenas de pontos, né, ouvindo a Canal Mais FM. Isso é muito legal, muito bacana. Bom, gente, vamos ao que interessa, vamos tocar moda então? Vamos lá, começando o Momento Modão!
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0: Ronaldo Viola e João Carvalho. Sem terra e sem caminho. Esse foi o momento modão, gente. Que é isso, hein? Ah, que gostoso ouvir essas poesias, essas histórias. A música sertaneja raiz é isso, né? Ela traz, assim, algo que você fica ouvindo e refletindo a letra. E músicas, né, antigas. Que legal que é, viu? É gostoso demais. Tivemos ainda Pardinho e Pardal, Um Coração e Dois Amores. Tonico e Tinoco, Canoeiro. Recordamos também Liu e Léo com Mãe de Carvão. E o Tião Carreiro e Pardinho, Verdadeiro Palhaço, foi a primeira desse bloco de modão, mas não acabou por aí, porque até o meio do dia, com o Sabadão Sertanejo, a gente vai trazendo muita moda boa pra você. 10h26 agora, hora certa sempre no oferecimento das Drogarias Catedral, o atendimento de sua confiança. Participe, nossa, mais um monte de mensagem aqui. Deixe o nome completo para concorrer a muitos prêmios que estaremos sorteando no final da programação, por volta aí do meio-dia. Tem kit de feijoada, tem voucher de R$299, tem cesta de cosmético, tem pizza, tem torneira com filtro, tem camiseta da rádio. Olha só que maravilha, hein? Muitos prêmios para as mamães que merecem e merecem muito. Tem mensagens dos patrocinadores agora? Não sai daí, volto já.
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0: 10h27.
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Divina e Donizete, Muralha de Deus. É isso mesmo, Muralha de Deus. É mais uma boa que a gente recorda aqui. Ouvimos ainda Lourenço Lorival, Exemplo de Humildade. 10h38, Sabadão Sertanejo no ar. Com muitos prêmios hoje, hein? Participe para concorrer. Tudo em homenagem às nossas mamães. E agora vamos com mais participações. Bora lá!

0: agradeço ele mesmo, que Deus abençoe e agradeço mesmo.
1: Amém.
0: Olha, eu não quero mãe, né? Porque já sou muito nova. Mas a sua mãe, sua avó, a sua mãe, sua avó e sua bisa, tá?
1: Olha que maravilha.
0: Porque que assim merece ganhar um presente bom, né?
1: Merece,
0: merece, sim. Que Deus abençoe, irmão. Tudo de bom que você tem.
1: Obrigado, Dilma. Já é bisavó, hein? Que bênção. Boa sorte, Dilma. Participando sempre com a gente. Também na audiência, concorrendo a Aline Caligari do Santa de Virges. Mandando um abraço para todos os ouvintes. Boa sorte, Aline. Também o Gil Cantor está aqui com a gente participando. O Antônio do Santa de Virges também. Bom dia, Antônio. Seu áudio está muito longo, longo, longo, longo. Quem mais está com a gente aqui? O Lindomar Barbosa. Bom dia, Lindomar.
2: Bom dia, Cirineu. Tudo bem?
1: Tudo ótimo.
2: Cirineu, aqui é a Lindomar, irmã da Surna. E eu gostaria que você colocasse meu nome pro sorteio do Dia das Mães.
1: Claro, tá anotado.
2: Ficarei aqui muito feliz se você colocar o meu nome, tá bom? Meu nome é Lindomar Maria Barbosa.
1: Então pode ficar feliz que seu nome tá anotado, então tá bom, pelo menos está. Meu,
2: um abraço, um ótimo final de semana.
1: Igualmente.
2: E eu tô ligadinha na Canal Mais.
1: Como sempre, né, Lindomar? Faltou o bairro? Feliz mesmo vai ficar se ganhar, hein? Tá anotado aqui, tá? Boa sorte pra você. Também a Jaqueline, do Santa de Virges, e a Doralice, também, do Santa de Virges, com os nomes aqui para o sorteio. Quem mais? Vamos dando sequência aqui. Vamos lá. Bom dia, sou a Mara e moro no Bela Vista. Quero participar do sorteio também do Dia das Mães. Claro, Mara. Só preciso do seu nome completo, tá? Você não mandou aqui pra gente poder anotar e validar na lista. Quem mais tá com a gente? Vamos aqui, meu amigo Fernando Escarço. Bom dia, meu querido. Um abraço, ótimo sábado pra você. Também com a gente, ouvindo a programação. Faz parte dessa história, o Tom Araújo, pedindo para mandar uma moda. E amanhã tem ele aqui, né? Grande Tom, aquele abraço para você. Ontem vocês estavam no rodeio de Paulistânia? Ei, Tom, fizeram a festa lá, hein? Um abraço para todos, valeu, Tom! Quem mais? Tá ouvindo desde as 4 da manhã? É o Alô Menino, Alô Menina! Antônio
3: Alô,
1: Alves, bom
3: Cirineu,
1: dia!
3: Bom dia! Programação tá show! Tá obrigado. Show da manhã! Mandar um abraço aí para todas as mães, a todos os filhos, né? O meu carinho, o meu respeito.
1: Esse manja e na comunicação.
3: Que Deus abençoe a todas as mamães que estão ligadinhas na Canal Mais FM. Um abraço. Alô, menino. Alô, menina.
1: Valeu, Antônio Alves. Tem que vir falar no microfone. Com toda essa versalidade, experiência e boa comunicação que você tem. Mas a gente tenta laçar o homem, mas é difícil. O passe dele não é barato, gente. Mas quem sabe um dia possamos estar juntos novamente, né, Antônio Alves? A Lindomar mandou um áudio aqui, eu acho que é por causa do bairro que eu falei que ela não disse.
2: Cirineu, eu moro aqui no Alto Alegre.
1: Ah, sim.
2: Tá bom?
1: Tá bom.
2: Eu esqueci de pôr. Então tá bom, é Alto Alegre, tá?
1: A Lindomar do Alto Alegre, agora sim, legal, bacana. Obrigado, viu, por nos responder já de imediato. A Letícia, um beijão, Lê, dizendo aqui que logo mais tem o Arthurzinho e ela também, como é mamãe, né, do Arthur, quer participar dos sorteios. Ai, Letícia, tá anotado aqui, boa sorte. Quem mais? Ribeirinho Boca Rica, tem ele também com Riqueza Sertaneja apresentando amanhã. Um abraço, já já tem mais alôs e agora a gente segue com música.
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0: Casa dos Prazeres, mais uma que a gente recorda aqui no Sabadão Sertanejo, com Trio Parada Dura. Antes, Pião Carreiro e o Zé Paulo cantando Berrante da Saudade. 10 horas e 49 minutos, para quem gosta de moda de viola, música sertaneja, você está no lugar certo. É a Canal Mais FM, uma rádio muitas vozes, que transmite na frequência 87,9 no FM. E você também nos ouve pelo nosso site oficial, canalmaisfm.com.br, e por todas as plataformas e aplicativos de rádios online. Participe com a gente no nosso WhatsApp, que é o prefixo 14, e o número 996188790. Valendo hoje bastante prêmios, hein? 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Uma pizza da Paparazzi. Quem ganhar pode pedir já amanhã e comer a pizza no jantar, hein? Também é uma boa. E a gente também vai sortear uma linda camiseta da Canal Mais FM. Aliás, deixa eu já trazer mais aqui participações. Muitas, os ouvintes, ei, ouvintes, hein? Falou em sortear. Nossa, flora as participações aqui. Mas é muito bom, viu? Obrigado pelo carinho e pela audiência. Quem está com a gente? A Yasmin, do Parque Viaduto. Tá anotado aqui, Yasmin. Boa sorte para você. Quem mais? A Cacilda. Bom dia, mandou um áudio aqui, vamos ouvi-la. Oi, Cacilda, bom dia. Canal Mais.
1: Gostaria de participar do sorteio do Dia das Mães. É Cacilda de Souza Mendes e eu moro aqui na rua Tamandaré, na Vila Ipiranga. Bom dia para vocês.
0: Bom dia e boa sorte, viu? Tá anotado aqui. Quem mais? O Antônio do Vânia Maria.
2: Bom dia, Sirineu.
0: Bom dia.
2: Aqui é o Antônio do Vânia Maria, Antônio Dionísio de Paula. Só tô participando aí porque o programa tá ótimo. Não vou nem pedir música não, viu? Porque a música que você está tocando já é tudo.
0: Obrigado.
2: Música boa, não precisa nem pedir mais, né, Sirineu? Muito obrigado. Tenha um bom dia e um feliz Dia das Mães para todas as mães do nosso mundo inteiro.
0: Perfeito, Antônio.
2: Alô, Sirineu.
0: Valeu.
2: Tenha um bom dia, Rádio Canal Mais, muitas vozes.
0: Valeu. Também a Natália Sanches, do Jardim Solange. Tá anotado aqui, boa sorte. Quem mais? Mandando um bom dia. Pedindo o Peão Carreira e Zé Paulo seguindo seus passos. E um feliz Dia das Mães. Quem tem sua mãe, aproveite, cuide, ame, obedeça todos os dias do ano. Faz um ano que não tenho mais a minha e a saudade é grande, é dolorida. Abraços e um bom dia. É o Wellington do Jardim Terra Branca. Concordo com você, viu, Wellington? Olha, se você tem sua mãe, a valorize, a respeite, preserve. Demonstre seu amor, seu carinho, respeito. Porque ela que te trouxe ao mundo, né? Um abraço. Olha, a gente tá recebendo muitas ligações aqui no nosso telefone. A gente não atende ligação, viu? Até gostaria, mas a gente não dá conta. Então, se puder ser por mensagem, a gente pede a compreensão dos ouvintes. Quem mais? E assim também, às vezes a gente passa a impressão que é chato, mas não é. Tem muitos áudios aqui de um minuto e meio, dois. E a gente não tem condições de colocar um áudio desse tamanho, porque daí compromete os demais ouvintes que participam. Então a gente pede que seja o mais curto e breve possível. Quem mais está com a gente? Deixa eu ver aqui, a Renata Galdino do Jardim Ouro Verde. Bom dia, obrigado Renata pela sua participação. A minha irmã Cristina também está lá querendo participar do sorteio. Boa sorte, pessoal aí da Dog Mania Rações no Parque Jaraguá. Quem mais aqui? A Elizabeth do Geisel, nossa, do outro lado da cidade. Obrigado pela sua participação, viu? Mais participações chegando aqui de áudio, vamos ouvir...
3: Cirineu, bom dia.
0: Bom dia.
3: Maurílio aqui do Grande Sicília.
0: Ô, Maurílio.
3: Queria participar do sorteio aí do Dia das Mães. Canal Mais, uma...
0: Valeu, Maurílio. Só preciso que me mande o nome completo. Tô vendo aqui no perfil que deve ser sua esposa, uma filha, né? Linda família, por sinal. Mande o nome da sua esposa, tá bom? Pra concorrer. E a gente vai anotar aqui na lista. Também a Lilian, bom dia, gostaria de participar do sorteio. Lá do Edson Francisco da Silva. Obrigado, Lilian, pela participação, tá anotado aqui. Também a Maria Cecília Camargo Guerra, gostaria de participar do sorteio. Um abraço, é Maria Cecília do Bela Vista, é isso, né? Obrigado, viu? Oi, Beth, minha sobrinha também tá aqui com o seu nome completo, concorrendo ao sorteio. Muito bom ter a família também junto comigo, ouvindo, participando e interagindo. É isso, tem mais luz? Tem sim, mas daqui a pouco eu mando o restante aqui das participações, senão a gente não toca música. Ronaldo Viola e Praiano, parceria com Deus.

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0: No mesmo lugar, ouvimos também Eli Silves e a Goiano, exemplo de humildade. É só moda de viola boa. Edu Nunes, vem daqui a pouco aqui pra bater um papo comigo, tá bom? Olha, estamos sorteando na programação de hoje, em homenagem ao Dia das Mães, uma cesta de cosméticos da Santo Remédio, um voucher de R$ 299 da Ótica Nova Visão, dois kits de feijoada. 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E tem gente aqui que quer ganhar um boi. Bom dia, Denise. Que história é essa que você quer ganhar um boi?
1: Bom dia. Um garrote, eu queria muito ganhar, né, esse garrote, mas eu ia levar ele para onde? Lá para o apartamento?
0: Na verdade é o seguinte, hoje tem Jade Jefferson lá na ABB, no Bar da Piscina. Um showzaço. Os eventos, as atividades já começam ao meio-dia, na hora do almoço, mas o show será à noite. E durante o decorrer da tarde tem apresentações musicais. E no show do Jade Jefferson hoje vai ser sorteado um garrote. Por enquanto, não, você tem já um lugar, um cantinho para soltar o bichinho?
1: Eu tenho, esqueci que eu tenho. Graças a Deus, agora eu tenho. Ufa.
0: Aliás, aproveitando aqui a programação, hoje bastante participações, né?
1: Tem bastante. Inclusive, quero mandar um beijo pra minha amiga Lilian, pra Lai, pra Sol, pra Yasmin, pra Alines.
0: É, que
1: várias
0: legal.
1: Alines. Pra todo mundo que participou. Gente, é o sorteio mesmo aqui, hein? Eu também queria participar, mas o Rineu não deixou eu participar.
0: O que eu vou explicar pros ouvintes, né? Porque a gente coloca na lista, lança no computador.
1: Dizem que quem tem sorte no jogo não tem no amor, mas eu tenho no amor, então acho que eu não ia ganhar mesmo.
0: Né?
1: Tá ótimo.
0: Nem o garrote, então.
1: O garrote eu vou ganhar, ixi. Mas eu coloco seu nome, você ganha.
0: O garrote, que vai ser sorteado logo mais lá na ABB, no show do Jade Jefferson, custa R$10 o número, tá bom, gente? Vamos aí, dando sequência, vamos ouvir aqui, ver quem participa com a gente. Maurílio, ô Maurílio, pessoal da Borracharia São Lucas, tem que voltar com a gente aqui, meu amigo. Sempre é uma satisfação tê-lo como patrocinador, divulgando seus trabalhos.
2: Ô Cirineu, bom dia. Ô Cirineu, manda uma modona pra nós aqui na Borracharia São Lucas, fazendo um favor.
0: Claro.
2: E pra todo mundo que tá ouvindo, um abraço.
0: Valeu, aí no trevo do Vila Dutra. Primeiro trevo aí, né? Borracharia São Lucas. Também a Beth Kane do bairro Infante Dom Henrique participando do sorteio. Boa sorte, Beth. Quem mais? A Fer. É isso. Só tá Fer aqui no perfil. Ela quer participar do sorteio do convite da ABB. Não estamos sorteando, mas... Obrigado pela sua participação. Oi?
1: E se a gente colocar um convite?
0: Será que o Fabiano autoriza? Autoriza, né? O Edu que é... assessor do Fabiano. Cadê o Edu? Chama ele. A porta tá aberta.
3: Edu!
0: Vem cá. O Edu. Cadê o Edu? O que ele tá fazendo? Deixa ele voltar aqui que a gente verifica se ele autoriza. Edu, tem participações aqui. Acabou de chegar uma da Fer. Perguntando, ela dizendo, olha, quero participar do sorteio do convite da ABB. Você autoriza? Você que é o assessor do Fabiano para assuntos aleatórios?
4: Eu tô nessa fase, será? Vamos, vai, manda aí, manda pro ar, sorteia um aí.
0: Ele não vai ficar bravo, não.
4: Não, vai, ó... Faz assim, ó. Sorteia dois convites aí.
0: Então
4: pode sortear.
0: Poder.
4: Eu não, Adolfo. Eu já liguei com ele aqui agora. Já acabei de falar com ele aqui. O Adolfo. Dois convites aí pra estar junto com a gente. Daqui a pouquinho ele vai estar partindo por lá, hein, Silvio?
0: Pô, que maravilha.
4: Rapaz,
0: esse já tá trajado, hein?
4: Literalmente o chão vai tremer na ABB hoje. Hoje ótimo. A giripoca vai piar. O Balança Brasil vai balançar lá com o Jade Jefferson.
0: Que bom, hein? Olha só, eita, vai estar todo mundo por lá acompanhando esse show, a gente também, viu, Edu?
4: Opa, sim, sim. Olha, ele tá aqui na linha, peraí. Fabiano! Peraí, vou jogar você ao vivo, vou tentar. Peraí. Sim, aqui, a bagunça...
0: Tá na correria lá.
4: Ô, Fabiano!
5: Oi, Edu Nunes.
4: Ó, é o seguinte, nós tá ao vivo aqui no show da manhã com o Cirineu, no show da manhã não, é sertanejo, né, Cirineu, hoje, né?
0: É o sertanejo.
4: É o Sabadão Sertanejo, tem 500 quilos de ouvinte aqui ligando, falando assim, Edu, eu quero o convite, o que que nós vai fazer? Pode sortear? Já autorizei que já sortear dois, hein?
5: Pode sortear, pega o nome certinho, pode sortear aí.
4: Olha,
0: tá, legal.
4: Falou a voz da experiência aí, ó. Fabiano, daqui a pouco a gente tá chegando por aí, filho. Tá bom?
0: Beleza, manda um abraço pra ele. Acho que tá, vamos almoçar lá hoje, hein?
4: Aí, ó. Peraí. Tá aqui, ó.
0: Fala, valeu, beleza, fala um ao vivo. Ele, eu tô no ar aqui.
4: Ah, ele tá ao vivo. Nós tá ao vivo. Meu Deus do céu.
0: Valeu, Fabiano. Obrigado pela sua participação.
4: Ô, Fabiano, tô na, nós se fala daqui a pouco aí.
0: Tá, isso aí. Vamos lá. Oi.
3: Bom dia, família Canamais. Que Deus abençoe o nosso sábado, o nosso final de semana. E seja de muitas bênçãos para todos nós. Sirineu. Quero aproveitar para parabenizar todas as mães que fazem parte da família Canal Mais. Um feliz dia das mães amanhã, tá bom?
0: Fica com
3: Deus, um beijo no seu coração, Sirineu, de todos os meus amigos e amigas sem exceção. É a Criança.
0: Valeu, aqui a gente faz ao vivo, hein, gente? Nada de ensaiar, nada de se programar. Quem mais? A Fabiana Reis. Um abraço também pro Valdir, que é o marido da Fabiana. Mandando um bom dia pra gente. Tá lá no Jardim Eldorado. Quem mais? A Aparecida Raimunda do Bela Vista. Sou ouvinte, gostaria de participar do sorteio. Tá anotado aqui. A Maria Eduarda Pereira. Tem mais aqui o complemento do sobrenome. Do bairro São João do Ipiranga. Querendo participar do sorteio. Tá anotado aqui. Obrigado. Para o sorteio de Dia das Mães, anota meu nome, é Elizabeth Kane, da Vila Aviação. Quem tem vários números de WhatsApp acaba se aproveitando, né? Meu amigo Clodoaldo, em Reginópolis, gostaria de participar do sorteio, ok? Toca uma aí para mim, do Gini Geno, a música se chama Cavaco. Ofereço para todos os ouvintes da Canal Mais FM. Se puder tocar a música do Lio e Léo, a Mãe de Carvão, tá programado ela. A gente tocou já... No momento modão, viu? O Clodoaldo, que tem aqui, a gente vai tocar dentro de instantes, é a Mãe de Leite, do milionário José Rico. Viu? Obrigado pela sua participação e boa sorte do sorteio também. Quem mais está com a gente aqui? O Pelego, é o Maurício Pacífico de Camargo, dizendo, posso participar? Por que que não poderia? Tá anotado aqui. Meu amigo Claudinho, do Bar Genro da Geni, também sempre é parceiraço nosso. Opa! Chegou o sorteio dele aqui.
6: Bom dia, Bauru. Bom dia, Jardim Vané Maria. Bom dia, Sirineu. Claudinho, do Bar Genro da Geni. Sirineu, coloca na pauta aí. Sorteio um frango pra galera aí. Eu cheguei agora, tô na correria. Sorteio um frango pra galera aí com batata, farofa, maionese pra amanhã. Mas você não vai sortear uns prêmios aí? Mendo, o Claudinho tá mandando um frango recheado aí pra galera. Frango, batata, farofa. Não, frango, batata, farofa, maionese e refrigerante. Pra amanhã pegar Dia das Mães, sorteio aí. Chama papai. Bom dia.
0: Que maravilha. Bem, amigo. Valeu, Claudinho. Ó, como chegou agora? Eu vou deixar para que o Arthur... A gente continua anotando aqui para somar com as participações do canalzinho com o Arthur. Pode ser? Aí você tem mais um tempo aí para poder divulgar mais esse prêmio que acabou de chegar para a gente aqui, que é o kit GG1, ou melhor, o combo GG1 do Bar Genro da Geni, que é frango, maionese, refrigerante, batata e farofa. Que estaremos, então, mais esse prêmio para sortear hoje aqui na nossa programação. Oi, Sirineu, aqui é a Renata e o Ageu. Nós estamos ouvindo, somos da Supernova Ambientes Planejados. Valeu, Renata e o Ageu. Um abraço. Quem mais? Natalino? Bom dia, Natalino.
7: Bom dia, Sirineu. Tudo bem com você?
0: Tudo bem.
7: Sirineu, sou Natalino da Independência. Eu sempre participo no programa do Carlos Branco. Porque eu sou fã da rádio, né?
0: Obrigado.
7: Eu ouço a rádio todos os dias. A rádio pra mim é... Eu tenho um rádio no carro e tenho um rádio na cabeceira da minha cama. E a rádio pra mim é só a Canal Mais. Ô, Tineu, eu queria saber o seguinte. Se eu for no show e não tiver convite, pagar na hora na portaria lá, eu entro?
0: Claro que entra.
7: Responde pra mim aí.
0: Entra sim, Natalino.
7: Eu quero participar do sorteio, tá bom? Pra ganhar qualquer coisa.
0: Ganhando
7: eu sou
0: tá
7: Natalino
0: bom,
7: da Independência, Natalino Souza Filho. Tá bom?
0: Tá bom.
7: Manda um modão pra gente aí. Então nós foi escuta.
0: Valeu.
7: Tá bom?
0: Obrigado.
7: Ô, Sirineu.
0: Um abraço, viu?
7: Canal Mais, uma rádio em muitas vozes.
0: O Douglas William também tá com a gente na audiência, tá lançando aqui o nome também. para concorrer. Valeu, Douglas. Quem mais? Boa tarde, manda um modão fazendo favor. Escolhe aí. Pro Bill Cardoso e pra Rose Bizão. E gostaria de participar do sorteio. Tá anotado aqui, Bill. Valeu, hein? Quem mais? Nossa, quantas participações. Jael de Piratininga. Gostaria de oferecer uma música pro meu filho Edson, pro Flávio, pra Giedre, pra Dayana, pra Helena, pra Maria, pra... e a música do Henrique Juliano. Gostaria de participar do sorteio do frango. Opa, tá anotado aqui, Jael. E o sorteio do frango do Mel Combo GG1 lá do Bar Gerrão da Geni vai ser mais no decorrer da tarde, tá bom? Mas os nomes a gente já lança aqui na lista também. Vamos de música? Daqui a pouco tem mais alôs? Claro, vamos sim. Olha que tá chegando agora. Barrerito, Enfermeira do Amor.

0: Mocoque Paraíso, aquela parede. Antes de correr Paraná, você me enganou. Agora 11h35, volto já com minha última meia hora. Mais músicas e também com o sorteio dos prêmios.
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0: Sabadão Sertanejo, aqui na Canal Mais FM, comigo Cirineu Fedris. João Paulo e Daniel acabamos de ouvir, Porque Fui Te Amar Assim. Tivemos também Chitãozinho e Chororó, Saudade de Minha Terra. 11h48, uma ótima manhã, viu? Agradeço o carinho, agradeço a audiência. Estamos nos minutos finais da programação. Daqui a pouco o Arthur comanda o canalzinho e quem participou, participou. Quem não participou, agora só no programa do Arthur para concorrer aos demais prêmios que estaremos sorteando, porque senão eu fico louco aqui. Muitas participações hoje, mas muitas mesmo, passando aqui no formulário todos os nomes e números de telefone. Então, para que eu possa me organizar para o sorteio, as participações se encerraram neste momento, tá? Quem participou, boa sorte. Daqui a pouquinho a gente vai fazer o sorteio ao vivo. E quem não participou, continue, tá? Quem não ganhar, continue também participando. O Arthur chega dentro de instantes. Depois vem a programação durante o decorrer do sábado também, com bastante prêmios a serem sorteados. Vamos mandando os alôs aqui, de mais participações que chegaram, eu não falei deles. A Rosária do Jaraguá, obrigado. Pessoal da Mercearia Cerejeiras, pedindo aí convite para o show na ABB. O Jairo Santos, pessoal ali da Praça das Cerejeiras, onde fica a prefeitura. A Rose Brito, a Ana Laura Brito, a Helena Brito e o Jairo. Obrigado, pessoal aí da Mercearia Cerejeiras. Obrigado, viu? Também a Vera, quem mais? Tem um áudio aqui, pessoal lá do Brechó Atenas.
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0: Um abraço também para o Osni, do Parque Sergipe. Obrigado pela sua participação. Cheguei agora da cidade. Quero parabenizar todas as mães do Brasil e do mundo, porque eu e a Nilceia, nós colocamos o nosso nome no sorteio. Um abraço. Também participando com a gente, a Mara, do Bela Vista. Está com seu nome aqui anotado, viu? Quem mais? A Aline Alves Fernandes do Bela Vista também. E o Javer Mariano do Edson Francisco da Silva. Quem mais? Também do Edson Francisco da Silva. A Lailine Monção, é isso. Gil Cantor também quer participar do sorteio. Manda o seu nome completo. Tem que ser o nome completo para poder lançar aqui. Quem mais?
3: Sinineu, bom dia.
0: Bom dia.
3: Maurílio aqui do Grande Sicília. Queria participar do sorteio aí do Dia das Mães.
0: Beleza.
3: Canal Obrigado. Mais,
0: uma. Valeu, tá concorrendo aqui, boa sorte. Então, participações encerradas. Vamos de música, daqui a pouco eu volto para finalizar o programa e fazer o sorteio.
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0: Zezé de Camargo Luciano, Hoje Eu Quero Te Amar. Sabadão Sertanejo chegando ao fim. E vamos lá então para o sorteio. Denise, você me ajuda? Sai do celular, moleque. Você viu o que eu te perguntei? Me ajuda?
1: Claro que eu ajudo.
0: Olha, hoje então, como eu falei, estamos sorteando uma cesta de cosméticos no oferecimento da Santo Remédio, um voucher de R$299 da Ótica Nova Visão, dois kits de feijoada do Barnabé Restaurante, uma pizza da Paparazzi, uma torneira com filtro do RM Materiais de Construção e uma camiseta da rádio. A feijoada é para amanhã, tá? Então quem ganhar, passe lá no Barnabé amanhã, domingo, para retirar a feijoada. Se não passar amanhã, não sei se ele vai oportunizar novamente para outro dia, tá bom? Que ficou combinado lá com o Barnabé, que amanhã a pessoa passe para retirar. O voucher de R$299, quem ganhar, eu acredito que durante a semana pode passar por lá, não tem problema. Assim como a cesta de cosméticos da Santo Remédio, a pizza também, a torneira também e a camiseta da rádio também. Então, só a feijoada, porque é um prato lá que ele prepara também, além das opções de refeição do Barnabé, tá? Inclusive, amanhã abre para atender no almoço. O que a gente sorteia primeiro?
1: Você quem manda.
0: Vamos começar pela pizza da Paparazzi. Vamos lá?
1: Vamos.
0: Rodando o nome aqui. Selene Alves, do Parque Roosevelt, ganhou a pizza. Ajuda eu fazendo a anotação aqui.
1: Selene Alves.
0: Do Parque Roosevelt. E a Paparazzi fica no 9 de julho.
1: Olha que legal. Parabéns, Selene. Pega a pizza, hein? Muito boa.
0: Final do número 3008. Olha que número fácil. Deixa eu confirmar aqui para que possamos ver se tá tudo certinho. Bom, depois eu faço a conferência aqui, senão a gente não sorteia os demais. Agora, o que a gente pode sortear? A feijoada. Vamos para feijoada?
1: Vamos para feijoada.
0: Nessa linha aí de
1: comida.
0: Comida. São dois kits de feijoada, tá? Kit para família toda, gente, inclusive. Serão dois kits, são duas pessoas que a gente vai sortear aqui. Primeiro nome lançando, saiu já, Aparecida Raimunda dos Santos do Bela Vista. Ganhou o primeiro kit de feijoada. Aparecida Raimunda dos Santos do Bela Vista, final de telefone 0838, faturou então a feijoada.
1: Deixa eu ver quem é essa Aparecida aí.
0: Deixa eu puxar aqui. 0838, deixa eu pesquisar aqui. 0838. Depois eu vou informar. Aqui, ó, essa daqui, ó. Ela tá no perfil dela, a família toda. Eu acho que é essa senhora aqui, ó. Conhece?
1: Não, não conheço. Eu achei que era uma pessoa que eu conhecia. Parabéns, Aparecida!
0: Aparecida Raimunda dos Santos. A foto do perfil no WhatsApp dela tá aqui com toda a família.
1: Bom que já vai ter pra feijoada todo mundo, pra todo mundo.
0: E o segundo kit de feijoada, lançando o nome aqui, saiu, foi para Yasmin Fernanda Lopes.
1: Parabéns, Yasmin, você ganhou a feijoada.
0: Yasmin Fernanda Lopes, final de telefone 6010. Ela é do Parque Viaduto. Ó, então, como eu disse, tá? Retirar a feijoada amanhã. Eu vou confirmar aqui, informando para as ganhadoras da feijoada no contato, tá? Para retirar amanhã, lá no Barnabé Restaurante, que fica na quadra 11 aqui da Bernardino de Campos. Seguindo então, agora tem mais. O que a gente sorteia agora? A torneira lá do RM, Materiais de Construção, pode ser?
1: Pode ser, eu tava precisando de uma torneira, você não deixou eu participar?
0: Deixa eu anotar aqui que já foi feito o sorteio da pizza e da feijoada pra gente não sortear de novo e eu ter que pagar. Mas eu pago o maior prazer, não tem problema não. Sendo ouvinte da Canal Mais, merece. Agora a torneira é uma torneira daquela que vem com um filtro. 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Um abraço pro meu amigo Paulo, parceiraço nosso aqui da Canal Mais. 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
1: O primeiro imóvel.
0: Vai adquirir o primeiro imóvel. Vamos lá então, a torneira saindo. Teve ganhadora, Lailine.
1: A Lai ganhou, que legal. Lai. Olha, Lai, você é do Fio e Cia, ganhou.
0: Como que é Lai, o apelido dela?
1: É Lai.
0: Lailine Monção Giroldo.
1: É da Fio e Cia, do Salgado ali do Nova Esperança. Gente, o Salgado de lá é uma delícia. Eu trabalhei lá, eu nem tinha salário quase, tanta coxinha que eu comia.
0: O pessoal ali do Salgado em frente ao Panelão.
1: Sim, é de lá, de frente ao Panelão.
0: É, quantos salgados não comprei ali? Salgadinhos pra festa?
1: Sim, salgadinho pra festa.
0: No copo, né?
1: No copo, caixa.
0: Vamos.
1: Parabéns,
0: também
1: Lai.
0: Divulgar aí na Canal Mais, viu? A Lailine Monção Giroldo, é isso mesmo?
1: Monção.
0: Monção Máximo. Ela é do Edson Francisco, de lá de perto, inclusive.

0: todos os sorteios.
1: Mas ela nunca ganha, coitada.
0: É, ela me contava.
1: Primeira vez.
0: Parabéns, Beth. Elizabeth Kane, do Jardim Infante.
1: Final onde é esse bairro?
0: Final do telefone 6491. Do lado... Ali é onde é o shopping, Bauru Shopping.
1: Olha, Canal Mais está com bastante audiência, hein?
0: Na parte da Zona Sul, ali, que é alto da cidade, temos uma audiência expressiva. Isso mostra, gente, demonstra, melhor dizendo, aplicando aqui a palavra correta, é que a maioria dos ouvintes não participam. Eles ouvem a rádio, não tem esse hábito de interagir com a gente. E quem interage é aquele ouvinte que gosta de pedir música, gosta de ouvir seu nome no rádio, mas a imensa maioria não participam. Vai participar um pouco mais quando a gente tem aqui sorteio que levam eles a interagirem com a gente. Então, parabéns a Elizabeth Kane, faturou a
1: cesta
0: de cosméticos. Nossa, eu fiz um garrancho aqui, você tá entendendo? Depois, às vezes, eu nem entendo. Eu já,
1: você tá me chamando a atenção toda hora aqui, mas eu tô anotando o que você tá fazendo aí.
0: Obrigado,
1: porque, senão...
0: pelo seu auxílio. Então, deixa eu já arriscar aqui, ticar, que foi a cesta lá da...
1: Teve Santo muitas participações, que legal.
0: 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Vou passar os detalhes certinho para retirar a cesta. 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Vamos lá, lançando o nome aqui, saindo para a Lindomar Maria Barbosa, do Alto Alegre, faturou...
1: Parabéns, Lindomar!
0: O voucher da Ótica
1: Excelente
0: Nova
1: prêmio, hein?
0: Visão.
1: Prêmio. Olha, dá para você trocar um óculos, Lindomar, de repente você tá precisando de um óculos de grau ou de sol, você pode pegar esse voucher e escolher uma armação do 72, seu gosto.
0: 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Aqui, ó, já, aí ela usa o óculos,
1: ó. Ó, então, certinho, tá vendo, ó? Parabéns, Lindomar, tô vendo seu óculos aqui, ó.
0: Mas é assim, o voucher, você pode...
1: Mas tem outras coisas lá, né? Tem relógio, né?
0: Tem joias, né? Então, tem uma variedade de produtos, óculos de sol. Se ela quiser trocar o óculos dela, é uma oportunidade para utilizar o voucher. Parabéns, então, a
1: Lindomar,
0: todos os ganhadores. E falta agora a camiseta da rádio. Vamos lá, então, correndo, saindo para a Renata Galdino.
1: Parabéns, Renata.
0: Parabéns, Renata Galdino. A Renata é do Ouro Verde. Eu sempre falo, né, que a gente tem uma audiência grande no Ouro Verde, mas são pouquíssimas participações de lá. Parabéns, então, a Renata, final do telefone 2121. E para fechar, tem o convite para hoje da ABB Show com Jade Jefferson, saindo para Rose Brito.
1: Parabéns, Rose, você ganhou o convite.
0: Ganhou o convite. Gente, agradeço, viu, a participação. Chegou muitas participações agora, depois do que a gente fechou aqui a programação para o sorteio.
1: Mas deixa pro frango.
0: Então, tem um kit lá, o combo GG1 do Bar Genro da Geni, um frango assado com maionese, batata, refrigerante, que o Arthur, que vai abrir a programação a partir de agora, estará sorteando na programação, tá? A todos, um ótimo e abençoado final de semana, fiquem com Deus. A todas as mães, a gente parabeniza por esse dom. Você, filho, a mãe não escolhe o seu filho, o filho não escolhe a sua mãe, quem escolhe é Deus. Sempre pensando assim, e respeite a sua mãe, dê o amor que ela merece por ser a rainha, por ter te colocado no mundo. Beijo para minha mãe, Araci Rodrigues da Costa Fedriz, completa esse ano 89 anos de vida. Te amo, mãe, obrigado por tudo. Obrigado.
1: Também quero desejar feliz dia das mães para minha mãe, para todas as mães
0: Dona Doralice.
1: Para Doralice, para todas as mães do mundo, porque como o Sirineu disse, mãe, a gente não escolhe, o Deus escolhe a mãe pra gente. E assim, independente se nasceu de você ou não.
0: Bem lembrado, mãe afetiva.
1: Mãe afetiva tem muito. Tipo, ó, eu não tenho filho, mas também não tenho vontade de ter. Mas eu tenho tanto filho adotivo aí, com tanta criança que eu ajudei a criar. Só então eu acho que eu já sou mãe de um monte de criança aí, viu? Que tá tudo grande hoje.
0: É assim, te conheço.

0: sei que você realmente, apesar de não ser mãe, gosta de criança e sempre se preocupa com o desenvolvimento delas. É uma preocupação que toda a sociedade tem, né?
1: Sim.
0: É isso. Gente, boa... Continue aí ouvindo a Canal Mais FM. Bom final de semana. Bom festejos aí para quem vai comemorar com a sua mãe esse dia especial. Eu volto agora na quarta-feira com o show da manhã a partir das 9. Tchau, tchau. Obrigado aos patrocinadores que disponibilizaram os prêmios para os sorteios. A quem participou também, agradeço pelas participações. E até a próxima. Vai ter bastante prêmios também aí no decorrer da programação, como eu disse, tá? Então continue ouvindo e participando. Tchau, gente! Minha última de hoje, em homenagem às mães, milionário José Rico, mãe de leite. Tchau, tchau.

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6: 12:14. 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
4: Meio-dia e 17.
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0: Boa tarde, meus ouvintes! Está começando agora, exatamente...
1: Canalzinho com o Arthur!
0: A sua companhia de todos os sábados do meio-dia até as 2 da tarde. E hoje vai ser um programa especial de Dia das Mães. E tem até sorteio, hein? O combo GG1 lá do Bar Genro da Geni, hein? É isso aí! Então vamos de música? Mande sua mensagem aqui no nosso WhatsApp. 14 99 618 8790. 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

0: Gente, agora escutamos a música do Bruno Marrone, Deixa, né? E o bloco top 3 com o Arthur foi do Bruno Marrone, né? E olha só esse recadinho que o Claudinho lá do bar Genro da Geni tem pra dar pra vocês.
1: Boa tarde, Bauru. Boa tarde, Jardim Vana Maria. Boa tarde, Arthurzinho. Beleza? O Claudinho do bar Genro da Geni passando aqui pra avisar todos os ouvintes que está agora, tá meio-dia às duas, curtindo o canalzinho com o Arthur. Você vai ligar, vai falar: Arthur, eu quero participar do combo jejum, eu quero ser sorteado com o combo do bar Genro da Geni, lá do Jardim Vana Maria. Dá o seu nome, Arthurzinho vai sortear aí. Arthurzinho, acabando o programa, você manda o nome da pessoa, o telefone da pessoa, e eu estarei entrando em contato e marcando o horário para retirar o seu prêmio amanhã, Dia das Mães. Beleza? Bora aí, galera. Arthurzinho, quando você tiver um tempinho, manda uma boa do milionário José Rico. Escolhe uma boa aí, põe pra todo mundo curtir, pra galera aí, beleza? Minha graça, infelizmente minha mãe já se foi, mas quero desejar amanhã, hoje, todos os dias, um beijão pra todas as mães, que Deus abençoe e coloque num bom lugar e viva Dia das Mães. Deus abençoe a todas as mães de Bauru e todo mundo. Obrigado? Um abraço! Tchau!
0: Um abraço, obrigado. Claudinho! Ah, escutou, né? Gravou esse recado. E hoje também irá ter mais um sorteio. Vai sortear uma pizza lá da Paparazzi, hein? É isso aí, ó. Grava uma pizza lá da Paparazzi. Só que, deixa eu falar uma coisa. Só vai ganhar quem me prometer que vai deixar um pedaço pra mim, hein? Senão não pode ganhar, não. E o número do nosso WhatsApp é o 14 99 618 8790. Mande sua mensagem para participar dos nossos dois sorteios e fazendo seu pedido musical.
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2: Boa tarde, Arthur, Rafael, tudo bem? Boa tarde, canalzinho com o Arthur. Arthur, toca aí pra vó a música do Rick Renner, Mãe. Eu desejo a programação todinha para todas as mamães. Que Deus abençoe a todas elas, proteja e ilumina sempre. E também desejo um feliz Dia das Mães para minha filha, né, que é sua mãe, a Letícia, para sua avó Rose, para minha mãe amada, que tanto amo ela também. Que Deus abençoe minha mãe e a Nossa Senhora cobre ela com o manto sagrado. Fica com Deus, tenha uma ótima tarde de sábado.
3: Boa tarde, vó, tudo bom? Tá escutando aí? Eu vou tocar assim a sua música aqui do Rick Renner, Mãe. Também mandar um abraço pra minha bisa lá, que deve estar escutando no seu radinho.
4: Mãe, feliz Dia das Mães, eu te amo.
3: Agora vamos também aqui pro áudio da Dona Edilma lá do Três Américas.
5: Matar a tua e a mãe do Arthur, que Deus abençoe vocês. Manda aí, fique amor. Aí eu ofereço para a Sarafim, para a minha neta e para a minha neta Isadora. Para Suna, para Luna, para Teresa Sobral, para Mel, para o seu Antônio, para nossa amiga Valdete, para o Tete Boiadeiro, para o Paulo da Chaca da Grama, para o nosso amigo Rosivaldo, e para o pastor, e para o Fofoneto do Canamás, para todos os ouvintes, todo o locutor, e para todas as mães. Para todas as mães que estiver ouvindo o Canal Mais, que Jesus abençoe cada uma, principalmente para a sua mãe, né, porque Jesus proteja ela. Feliz Dia das Mães, né? Que Deus abençoe a todos.
3: Um beijo, Dona Edilma, um feliz Dia das Mães para a senhora também. Olha só, né? Senhora é mãe, também já é vó, que sempre tá mandando um beijo para as netinhas, né? Feliz Dia das Mães para todas as mães.

0: criança.
1: Boa tarde a todos os ouvintes da Canal Mais FM.
2: O que é que a gente faz?
1: Eu gostaria de mandar um abraço pro meu filho Arthur, que eu amo muito.
2: Que a gente
1: eu gostaria de mandar um abraço mais do que especial pra minha mãe.
2: Hoje aqui sozinho,
1: linda, maravilhosa, Rose.
2: Aqui no meu cantinho,
1: desejar um feliz dia da mãe pra todas as mães.
2: Uma
1: obra mais divina criada pelo Todo-Poderoso.
2: Juro que a partir de hoje
1: desejar um feliz dia da mãe muito, muito especial.
2: Vou ficar mais perto do teu sentimento.
1: Gostaria de pedir a
2: vou
1: música
2: ficar mais perto,
1: Jorge Matheus,
2: teu amor.
1: Ciclo.

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1: Boa tarde, Arthurzinho. Maurílio do Granja Sicília. Boa tarde, Maurílio. Quero participar do sorteio do frango GG1. Já tá participando, produção?
2: Já tá aqui no site de sorteio, hein? Boa sorte.
1: Toca uma moda aí do Zezé de Camargo e Luciano. Irmão da Lua, amigo das estrelas. Vou tocar sim, viu, Maurílio? Um abraço, viu? Ó, você vai participar, mas lembra, eu só posso colocar seu nome no sorteio mesmo se você me prometer que vai guardar um pedaço pra mim, hein? O meu pai também está participando.
3: Boa tarde a todos os ouvintes da Canal Mais FM. Eu gostaria de mandar um abraço pro meu filho Arthur, que eu amo muito. Eu gostaria de mandar um abraço mais do que especial pra minha mãe, linda, maravilhosa Rose. E desejar um feliz dia da mãe para todas as mães. A obra mais divina criada pelo Todo-Poderoso. E desejar um feliz dia da mãe muito, muito especial para todas. E gostaria de pedir a música do Jorge Mateus, Ciclo. E vai, Corinthians!
1: Boa tarde, pai! Vai, Corinthians! Ah, ele também está desejando um feliz Dia das Mães para todas as mães que estão ouvindo aqui a Canal Mais FM, né? E eu vou tocar sua música também, viu? E é isso aí! E você também, faça o seu pedido musical aqui e participe também dos nossos dois sorteios, hein? Tá sorteando o combo GG1 lá do bar Genro da Geni e também uma pizza lá da Paparazzi no telefone 14 99 618 8790.

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8: Uma e sete.
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10: Olha só quem está passando por aqui, a Valência.

Cira. Minha tia Andréia também. Olá, boa tarde, que delícia. Quero ser sorteada no bar da Geni, bar Genro da Geni. E os outros sorteios? Ah, eu convido você para ir saborear comigo. Também quero parabenizar todas as mães nesse dia especial. Ah, tia, um abraço, viu? E viu, ela também está parabenizando todas as mães que estão ouvindo aqui o programa.

0: bem? A Sueli está passando por aqui. Olá, Arthurzinho. Tô aqui ouvindo você. Por favor, toca pra mim. Esse Amor Que Me Mata com Christian e Ralph. Manda pra todas as mães ouvintes da Canal Mais. E me coloca no sorteio, tá? Obrigada. Ela já tá no sorteio?
1: A Valéria, a Nilceia, Jael, a Andréia já estão aqui, hein? Boa sorte!
0: Todo mundo que mandar mensagem já vai fazer parte do nosso sorteio. Com S maiúsculo no final, hein?

0: Boa tarde, Arthurzinho, como é que tá? Tudo bem, menino? Aqui quem fala é Antônio de Souza, São de Vigia. Ô Arthur, eu gostaria de ouvir uma música com Juliano César, Sonhando com Você. Ofereço especialmente para você, para sua mãe, para todas as mães da Canal Mais FM, de Bauru e região, viu? Do Brasil inteiro. Falou, Arthurzinho. Um abraço, menino. Fique com Deus. Cana mais uma rádio, muita voz. Ah, eu também quero participar desse sorteio, rapaz. Coisa linda, né, rapaz? Deus te abençoe, rapaz. Eu não tenho mãe, mas tenho a mãe dos meus filhos, viu? Deus abençoe vocês todos.
1: Ô, seu Antônio, boa tarde, boa tarde. Vou tocar sua música assim, minha mãe agradece. O feliz dia das mães que o senhor desejou pra ela. O Gil Cantores também está passando por aqui.
2: O Gilzinho, nosso parceiro de todos os sábados, Arthurzinho, é o Gil, o cantor. O Arthur, gostaria de ouvir aí com um trio Parada Dura, Endereço da Felicidade. Falou, Arthurzinho. Um beijo, que Deus abençoe todas as mães desse mundão de Deus. Falou, Arthur. Tamo junto.
1: Boa tarde, Gil. Vou tocar sua música assim, do trio Parada Dura, né? É, Parada Dura mesmo. É, esses dias eu tava vendo uma música deles, eu fui pesquisar, eu falei trio Rapadura. Um abraço, Gil. Olha quem também está. Boa tarde, pessoal. Aqui é o Javerte, proprietário da Fio e Companhia Salgados e Doces. 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Um abraço! Música.

Boa tarde, meu amigo Arthurzinho, é o TT Boiadeiro, representando a Vila Independente. Arthur, toca uma moda boa aí pro TT Boiadeiro. O Boiadeiro e Violeiro, Rio Negro e Solimões. Oferecer pra rapaziada lá do bar do Capuano, professor.

0: bem.
1: Beleza, meu irmão, alô, meu povo e todos os ouvintes, tá bom? E eu quero também dizer que eu não tenho mais mamãe, né? Mas eu quero...
2: Boa tarde, meu amigo Arthur, tudo bem? Parabéns pelo seu programa. E a noite Deus te abençoe. E manda uma moda aí pra nós daqui a pouquinho. Depois das 14 horas, tomar hoje na Rádio Canal Mais FM. Convidar o pessoal, show do Jade Jefferson, hoje na ABB, tá bom, Arthur?
3: Parte o coração.
1: Que morre. Boa tarde, Turzinho, beleza, filho? Como você tá? Manda um salve aqui pra todo mundo aqui da Arena Chapadão, aqui que tava todo mundo aqui escutando o seu som aí, beleza? Toca aquela do Chitãozinho Chororó lá, aquela modona lá, bem gostosa aqui no negócio. É nóis.

0: coração, Arthurzinho. Um beijão pra sua mãe.
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0: Eu sei que você tem bom gosto. Obrigado.

0: Gente, o WhatsApp congestionado. Mas eu vou dar conta aqui, hein? Muito obrigado pela participação. Vamos escutar aqui o Ricardo.
1: Boa tarde, Turzinho. Beleza, filho? Como você tá? Manda um salve aqui pra todo mundo aqui da Arena Chapadão aqui, que tamo todo mundo aqui escutando o seu som aí, beleza? Toca aquela do Chitãozinho Chororó lá, aquela modona lá, bem gostosa aí que nós gosta. É nóis. E manda um abraço pra todas as mães aí. Abraço, filho. Fica com Deus. Tamo junto.
0: Boa tarde, Ricardo. Quero mandar um abraço pra todo o pessoal lá da Arena Chapadão. Meu irmão fez um campeonato hoje lá na Arena Chapadão, né? Infelizmente, perdeu de 2-3. 3-2, ó. Tá vendo? Não sei de futebol, nem gosto disso. O Tom Araújo também está passando por aqui, ó.
2: Boa tarde, meu amigo Arthur, tudo bem? Parabéns pelo seu programa. Deus te abençoe. E manda uma moda aí pra nós daqui a pouquinho. Depois das 14 horas, Tom Araújo na Rádio Canal Mais FM. Convidar o pessoal. Show do Jade Jefferson hoje na ABB. Tá bom, Arthur? Bom programa.
0: Boa tarde, Tom. Ó, escutaram, né? Às 2 horas, logo depois do programa Canalzinho, Tom Araújo vai estar aqui, hein? Um abraço, Tom. O TT Boiadeiro também está passando por aqui, representando a Vila Independência.
3: Boa tarde, meu amigo Arthurzinho. É o TT Boiadeiro representando a Vila Independência. Arthur, toca uma moda boa aí pro TT Boiadeiro. O Boiadeiro e Violeiro, Rio Negro Solimões. Oferecer pra rapaziada lá do bar do Capuano, professor Neto. Todo mundo também lá do Bar do Silvinho, meu irmão Pelego Alô Meu Povo, a Dona Valdete, o Serafim, a Edima do Três América, beleza? E o Pelego, meu irmão Alô Meu Povo e todos os ouvintes, tá bom? E eu quero também dizer que eu não tenho mais mamãe, né? Mas eu quero desejar um feliz Dia das Mães para todas as mães. Tá? Canal Mais é uma rádio e muitas vozes. E quero participar do sorteio também, hein? Tchau, obrigado.
0: Boa tarde, TT. Ah, eu vou tocar sim a sua música. E, ah, você tem uma mamãe sim. De onde ela estiver, lá do céu. Ela tá no seu coração, no céu. Ela deve sentir muito orgulho. Ela deve falar assim: ah, esse meu filho aí é gente boa. Só de estar tá escutando a Canal Mais. Haha. Um abraço, TT!
4: Oi, Arthurzinho. Parabéns pelo seu programa, viu? É a primeira vez que eu participo. É, mas eu não perco, viu? Eu ouço todos os sábados. Aliás, eu não saio da Canal Mais, né? Eu sou, assim, bem... Há muitos anos já, Canal Mais. Eu queria ouvir uma música e também participar dos sorteios aí com você, tá bom? Um abração, Arthurzinho. Parabéns, viu, pela sua programação maravilhosa. Um beijo no coração, Arthurzinho. Um beijão pra sua mãe. Escolhe uma música aí, tá? Bem bonita. Eu sei que você tem bom gosto. Obrigada.
0: Ô, Selene, boa tarde, tudo bom? Vou tocar uma música pra você, sim, do Zezé de Camargo e Luciano, pode ser? E é isso aí. Minha mãe tá agradecendo o abraço que você mandou pra ela.

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1: 1:36. 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

0: queria mandar um abraço pra Creuza, que também está participando aqui. Olha só quem também está por aqui, a minha avó Rosenice.
1: Boa tarde, Arthur. Boa tarde, Canal Mais. Sou Rosenice, vó do Arthur. Arthur, quero pedir uma música hoje, Zezé de Camargo e Luciano, O Dia Que Saí de Casa, e oferecer para todas as mamães, tá? Vou oferecer pro Arthur, pra avó Cristina, pra mamãe Letícia, pra Bisa Iraci, pra todos os ouvintes, né? E pro meu filho Lucas, com muito amor e carinho, né? E um beijo, meu amor. Amo muito vocês, tá? E feliz Dia das Mães para todas as mães. E quero concorrer a esses prêmios, Arthur. Beijo, meu amor.
0: Boa tarde, vó. Tudo bom? Vó, eu toquei essa música nem sabendo o que você queria, hein? Olha só, a gente tá ligado. Também mandar um abraço lá pro Osni, que também está participando. Também pro Yudi, que está participando aqui. E o Osni até mandou aqui: boa tarde, Arthurzinho. Quero parabenizar todas as mães do Brasil e do mundo. Um abraço, Osni. Vou mandar um feliz Dia das Mães para todas as mães ouvintes da Canal Mais FM, Bauru, São Paulo e Brasil.

se você não ganhar o combo GG1, encomenda seu assado lá no Barjão da Genio no telefone 99-183-9993. 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

0: Tá lindo, viu?
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0: e oficialmente agora está acabando as participações para participar dos nossos sorteios. Exatamente agora, do combo GG1 lá do bar Genro da Geni, no Vana Maria. E também da pizzaria Paparazzi. Entendeu, né? Participação encerrada. Se você não participou, solta o sorteio, hein? Ou qualquer coisa do sábado que vem, mas é isso. Encerrou!
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0: Você sabia que o Dia das Mães começou por causa de uma homenagem cheia de amor? A data surgiu nos Estados Unidos em 1908. Olha, faz 118 anos. Quando uma mulher chamada Anna Jarvis quis homenagear sua mãe, que ajudava famílias e cuidava de pessoas doentes. A homenagem ficou tão famosa que alguns anos depois, o presidente dos Estados Unidos transformou o Dia das Mães em uma data oficial. E aqui no Brasil, o Dia das Mães começou a ser comemorado oficialmente em 1932, ou seja, já faz mais de 90 anos que essa data existe por aqui, hein? Outra curiosidade interessante é que o Dia das Mães é uma das datas que mais movimenta presentes no mundo inteiro. Mas sabe o que muitas mães dizem que é melhor? Que é o melhor presente? Amor, carinho, abraço apertado e passar tempo com a família. Mas claro, tem alguns presentinhos que quase toda mãe ama. Perfume, flor, chocolate, cartinha feita à mão, almoço em família e até um café da manhã surpresa costumam fazer sucesso. E olha essa curiosidade. O símbolo tradicional do Dia das Mães é o cravo branco, que representa amor, pureza e carinho de mãe. Então hoje, aproveita para dar aquele abraço bem apertado na sua mãe, avó ou alguém que cuida de você com muito amor. E é isso aí. Esse é o significado do Dia das Mães.

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0: Oi, Arthur! Boa tarde, Arthur! Deus te abençoe, meu filho! Tô ouvindo seu programa, viu? Sabe quem tá falando com você? Tia Cida de Santo Antônio da Patina. Parabéns pelo teu trabalho, lindo, maravilhoso, viu? Tô feliz por você. Fica com Deus, tchau!
1: Amém, Tia Cida! Olha só, Tia Cida lá de Santo Antônio da Patina, Paraná, hein? Olha, estamos falando de um lugar que é dá seis horas de distância, hein? Olha só, hein, Tia Cida? Um abraço pra você, pros netinhos. Bom, então, pra fechar o nosso programa com chave de ouro... É, porque é de prata, eu também não gosto, não. Ó, minha mãe até tá rindo aqui. Vamos para o nosso sorteio. Quem que ganhou a pizza?
2: Iude, final do telefone 518.

0: E quem ganhou o combo GG1?
1: Creuza, final do telefone 0260. Parabéns, Yudi Creuza!

0: E vamos encerrar com a nossa oração do Santo Anjo. Santo Anjo do Senhor, meu zeloso guardador, se a Ti me confiou a piedade divina, sempre me rege, me guarde, me governe, me ilumine. Amém, amém para todos nós. Amém, amém para todos nós. E vai lá no bar Genro da Geni, hein? E na pizzaria Paparazzi. É isso aí. Fui. Um abraço, até sábado que vem, se o papai do céu quiser. E não saia da programação, porque agora às 2 da tarde tem Dom Araújo.
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0: 2:14, 2:14, já estamos no ar, tá começando pela sua, pela nossa, pela minha, Canal Mais FM, uma rádio muitas vozes de Bauru. O programa Sertanejo Bom Demais, uma exclusividade da Canal Mais FM de Bauru 89.7, antecedeu minha programação, o Arthur, né? Tudo bem, Arthur? Tá aqui nos estúdios ainda?
1: Tudo bem.
0: Fala oi aí pros meus ouvintes também.
1: Tudo bom com vocês? Boa tarde a todos, boa tarde. Acabei de terminar meu programa, mas fique ligado na Canal Mais FM que o Tom Araújo está só começando.
0: É, yeah, Arthur. Difícil pegar você aqui, hein? A gente vê, cara, sou seu fã. Arthur,
1: eu.
0: Quer ir no Jardim Jefferson hoje? Vou te dar um convite pra você ir. Pega lá. Leva o papai e a mamãe. Bom? Hoje tem Jade Jefferson na ABB, né? Tem, vai ser bacana. O papo tá lá já.
1: Tá.
0: Nem te chamou, né?
1: Não.
0: Então, beleza. São 2:16. 2:16 a gente começa com eles, que vai estar em Bauru hoje. Jade Jefferson.

0: Edson Hudson, não deixo não, aqui na Canal Mais FM. Antes passou já de Jefferson, a turma do Zóio Roxo. 2:22, 2:22, essa é a sua 87.9, Rádio Comunitária Canal Mais FM de Bauru, uma rádio muitas vozes. Sabadão gostoso, ensolarado, dia 9 de maio de 2026. Identifique-se por aí, o signo é touro, a estação é outono, a fase da lua é minguante. Vivemos 129 dias desse ano de 2026, restando ainda 236 novos dias. E hoje é dia da Polícia Estadual do Estado de Goiás. Parabéns a todos que fazem parte aí dessa instituição maravilhosa aqui. Salva vidas, protege gente, os profissionais da Polícia Civil do Estado de Goiás. Nelly, tudo bem, Nelly? Boa tarde, Tom. Boa tarde, Nelly. Claudinho do Vana Maria, Bar do Gerro da Geni. A Nelly vem no programa de todo mundo, né? Do Tom Araújo, ela fala assim, ah, eu não levanto cedo, eu não posso ir. Mas hoje o Tom tá tarde, hein, Nelly? Trouxe bolo pro Sirineu. Trouxe bolo pro Arthur, né, Arthur? Trouxe bolo. Trouxe.
1: Bolo tá
0: muito
1: gostoso.
0: Macio, né?
1: É.
0: Ah, legal. Manda uma ótima tarde, uma tarde abençoada, ótimo trabalho. Boa tarde a todos os ouvintes. Sem muito blá blá blá, vamos de música. Canal Mais FM, uma rádio, muitas vozes. Boa tarde pra você.
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0: 2:35, 2:35, o programa Sertanejo Bom Demais comigo, Tom Araújo, até altas horas hoje, hein? Até o papo ligar e falar, vai embora, ô cavalo. Ontem, Bruna Viola em Paulistânia, muito bom, hein? Teve uma dupla que tocou antes, que eu não lembro o nome, mas eu vou pesquisar elas aqui no grupo. No grupo não, no Google. Ô, Cristina! Tudo bem, Cristina? Vovó do Arthur, proprietária da Dogmania Rações. Manda um zap aqui pra gente. A gente precisa falar com você, urgente. Timou no ar, hein, Arthur? Será que vai sair desse mato, vai sair coelho? Sei não também. Participação já tem, viu? WhatsApp da canal.
1: Boa tarde, então. Aqui da minha senhora, tá eu tomando aí. Ela fez minha cabeça. Aí eu fiz para sempre a minha neta, né? Pra minha netizadora. Pra Sula, pra Lula, pra Cris Sobral, pra Melo, pro São Antônio. Certo. Pra nossa amiga Valdete, pro TT Boiadeiro. Pra família do Saco da Grama. E pro nosso amigo Rodivaldo Caminhoneiro. E pra pastor. Pro Fofoneto do Canamar. E pra todos os ouvintes e pra todo locutor. Principalmente aí pra você e toda a sua família. Que é isso que te protege. Hoje e sempre. Abraço e beijo.
0: Um abraço pra você, Dilma Valdete. Ontem tava com o Tom Araújo no rodeio ontem, dançando com a minha filhinha Marília. Valdete fez um sucesso ontem lá, viu, Dilma? Dá um beijão também pra minha esposa briguenta. Tá mansinho ontem, eu levei ela no rodeio. Mas não deixei ela montar no meu lombo não, viu, Arthur? Não deixei não. Só pegar na pontinha do chifre e chacoalhar. 2:37, agora tem música.

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0: 2:50, faltando 10 minutos para as 3 da tarde para você, uma ótima tarde. É, rapaz, não pode falar que o tempo tá ensolarado, que o Pedrão manda chuva. Ai, ai, ai, ai, ai, em sabadão, 9 de maio de 2026, hoje tem Jade Jefferson na ABB e todo mundo tá convidado, hein? Participação já tem, viu? O WhatsApp da canal, o pessoal falando aqui. Não perco já de Jefferson por nada. Quem quer aqui? Renan. Alô, Renan. Tá legal, hein? Vai ter comunicadores lá da canal Mais FM. Adolfo Vena e do Nunes. A galera imensa lá. O Sirineu Fedriz tá por lá também. Carlos Branco. Alô, Carlos Branco. Um abraço pra você. Lembrando que amanhã tem Sertanejo Bom Demais, a partir das 6 horas da manhã, comigo, Tom Araújo. Dia das Mães vai ter sorteio, hein? Agora tamo craque agora fazer sorteio. Mamãe do Arthur orientou a gente como é que funciona. Vai ficar show de bola o sorteio. Vai ser totalmente digital. E você pode acompanhar pelas redes sociais da Rádio Canal Mais FM.
1: Boa tarde, Tom Araújo.
0: Boa tarde,
1: Tom, tudo bem? É o TT Boiadeiro representando a Vila Independente.
0: Olha, Tom, só, hein?
1: Eu gostaria de ouvir uma moda aí do Gino e Geno, agita aí. Beleza?
0: Beleza.
1: Oferecer primeiramente pra você.
0: Obrigado.
1: Que o Roderval Caminhoneiro, que Deus,
0: opa,
1: abençoe
0: tá
1: todos
0: viajando.
1: Os caminhoneiros, todas as mamães.
0: Certo.
1: Pro Silvio Léo Santos, o Lombardi, que ontem eu ganhei os ingressos do circo. Beleza? Certo. E toda a galera lá do bar do Ricardo Capuano, o professor Neto, o Birubiru, o Ney Mecânico, todo o pessoal lá do bar do Silvinho, meu irmão Pelego, alô meu povo, a Valdete, a Edima Três Américas, o Serafim, e a todas as mamães com muito amor e carinho, que eu não tenho mais, né? Deus levou. Canal Mais é uma rádio e muitas vozes. Um abraço, meu amigo.
0: Um abraço, TT Boiadeiro. Participe você também, viu? O WhatsApp da Canal Mais FM. Ajude a gente a compor a programação musical do seu rádio, tá certo? Sem muito blá blá blá, tem música.
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0: O intervalo é rápido. Daqui a pouco tem mais músicas pra você aqui na Canal Mais FM.
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3: São 15 horas e 1 minuto, 15 e 1 pra você, boa tarde.
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3: Boa tarde, Canal
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4: Você muito bem sintonizado, 87,9, Rádio Comunitária, Canal Mais FM de Bauru. São 3h05, 3h05. Como é que tá seu sabadão aí? Tá com a família? Conte pra gente. Sabadão, dia 9 de maio, 2026 é o ano. Identifique-se por aí, você está na melhor do sertanejo. Participação já tem via WhatsApp da Canal Mais FM, que aqui o sucesso não para.
5: Boa tarde, boa tarde.
4: Boa tarde,
5: meu
4: tudo
5: amigo
4: bem?
5: Araújo. Manda um abraço aqui pra galera, aqui, ó. Pro meu amigo Jô, pra Isabela, pro Thiago, pra Tainá, pra Karina, pra toda a galera aqui fazendo churrasquinho em família aqui. Legal. Beleza, meu parceiro? Forte abraço, Canal Mais.
4: Esse é o Pablo curtindo a programação no Parque Xaraguá. Nosso companheiro de estrada aí, o profissional qualificado, né? Um abraço pra todos vocês aí. Um abraço pra dona Cida Aparecida de Fátima Seixas, é o nome da artista, hein? Dona Cida, abraço pra senhora, viu? Deixa uma paga aí pra mim, pá. Olá, Tom, tô ouvindo você. Toca pra mim, Homem Chora Sim, com Ed Brito e Samuel. Manda pra Lola, pra Edilme e pra todos os ouvintes. Sula da Pousada 2. Boa tarde pra você, Sula. Esses são os ouvintes da Canal Mais FM. Pablo não pediu música? Pede música, Pablo. Pede música. Aqui você tem vez e voz. Aqui você que põe a programação da Canal Mais FM lá em cima.
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0: Ed Brito e Samuel. Homem Chora Sim, indicação musical da Suma Guti na programação na Pousada 2. Boa tarde, é o João Carlos Lima do Jardim Solange. Gostaria de ouvir Daniel do outro lado do rádio. Ofereço para Lia com amor e carinho. Ofereço para o Cirineu Fedriz. Um abraço, parabéns pelo programa. Alô, meu amigo Gian. João Carlos Lima, Gian. Já tá falando mal de mim. Alô, Gian, um abraço para você.
1: Boa tarde, Tom Araújo.
0: Boa tarde.
1: No bairro da Geni, passando bem, aqui para ligar. Boa tarde. Um feliz Dia das Mães para todas as mães que estão curtindo o Canamais, todas as mães de Bauru. Beleza? Ô, Tom, oi. Manda uma boa para nós aí.
0: Claro.
1: É, do Jade e Jefferson. Nós capota, mas não breca. Manda para nós aí para nós curtir.
0: Claro.
1: E oferecer para toda a galera que já teve a Maria. Manda também pro seu Francisco Pintor, que mora lá no. Aqui perto da. Aqui na Jardim. Aqui na Vênus, na Santa de Virgem aqui. Seu Francisco, um abraço pra ele, seu Francisco. Tchau, obrigado.
0: Alô, Claudinho, deixa geladinha aí que daqui a pouco tô passando aí, hein? Tchau, obrigado.
2: Alô, moçada, vamos agitar com o Jade Jefferson. Nós capota, mas.
0: A Jade Jefferson hoje vai estar ao vivo.

0: do Rádio Romantismo do Daniel. Alô, Zé Melo, em sintonia da Canal Mais FM. Acabei de passar Barritos. Um abraço, meu amigo Tom Araújo. Toca Gino e Geno pra nós.
1: Ô, Zé Araújo, boa tarde, um abraço aí pra você e toda a galera que tá na escuta aqui.
0: Opa!
1: Estamos aqui passando ali na cidade de Barretos aqui, tão vindo da divisa de Minas. Tá com uma moda pra nós do Gino e Geno. Positivo, uma benchonada aí, transporte de boiada. Um abraço aí, Tom Araújo, um abraço pra toda a galera aí que tá na escuta aí. E um bom final de semana aí. Se der, hoje vai estar chegando por aí pra festa, hein?
0: Opa, já de Jefferson.
1: Um abraço.
0: Já de Jefferson hoje, tá convidado. Deixar dois convites pra você aqui, tá bom? Passa aqui e pega. Ah, Zé Melo é locutor de rodeio também, o homem dá umas escutucadas na roseta aí, né? Zé Melo, um abraço pra você. Todos seus familiares aí curtindo a programação. Tá vindo pra Bauru, hein? Tá vindo pro Jade Jefferson. Seja bem-vindo à Cidade Sem Limites, viu, meu amigo Zé Melo? Toca a música pra nós, Tom Araújo. Já falou demais pro seu tamanho?

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3: 3h32.
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0: Batismo da gatíssima Marília Mendonça e a música Serenata aqui na Canal Mais FM. São 3 horas 35 minutos, 3h35. Muito prazer, eu sou o seu comunicador. Me chamo Tom Araújo, estou fazendo o que eu gosto. Pra quem é eu gosto? Pra todos os ouvintes da Rádio Canal Mais FM de Bauru, uma rádio muitas vozes.
1: Oi, Tom, boa tarde.
0: Boa tarde,
1: boa tarde,
0: tudo bem?
1: Família Canal Mais, que Deus abençoe essa nossa tarde de sábado, o nosso final de semana, que seja de muitas bênçãos para todos nós.
0: Com certeza,
1: Tom,
0: vai ser, viu?
1: Por favor, se der, você toca a música de Bruno e Marrone, sinônimo do amor. Eu ofereço a todos vocês a rádio, a todos meus amigos e amigas sem exceção, ou melhor, todos que fazem parte da família Canal Mais. Opa. Em especial para todas as mães que estão sintonizadas na Canal Mais pelo Dia das Mães amanhã.
0: Certo.
1: Ficam todos com Deus.
0: Amém.
1: Com ele também estou. É a Cleusa. Estou aqui, ó, me divertindo, escutando a sua programação.
0: Que bom, Cleusa. Saindo aqui da rádio, eu vou dar um pulinho na sua casa, tomar um cafezinho. Cafezinho com bolo, tá bom? Vai se virando aí, Cleusa, que daqui a pouco eu passo aí. Ontem estivemos na... acompanhando a Bruna Viola ali em Paulistânia. Show maravilhoso. Boa tarde, Tom Araújo, Murilo do Granja Cecília. Manda uma moda rédeas possante. Oferece a Ursão, motorista do Nelson Nerd. Ursão do Araruna, do caminhãozinho verde, né? Aê, Ursão. Tem foto com o Ursão aqui, hein? Manda um abraço de motoqueiro pro Ursão, viu, meu amigo Murilo? Participação já tenho, viu, WhatsApp da canal?
2: Boa tarde, Tom Araújo, tudo bem, meu filho?
0: É o
2: pastor
0: Henrique
2: da Rodrigues Alves, quadra 7. O senhor não toca pra nós, hein, Mãe de Carvão, viu? É amanhã dia das mães, né? Parabéns pra todas as mães do nosso Brasil, né, senhor?
0: Não entendi.
2: Seu Tom Araújo. E manda um abraço pro TT Boiadeiro, seu cachorro Pelé, viu? Ou Paçoca, né? Manda um abraço pra Edima Teresa Merck, Serafina, tá Emily. Manda um abraço também lá pro pessoal do Bar do Capuano, viu? Bar
0: certo.
2: Do Silvinho, Bar do Boca. É tanto bar, seu Tom Araújo, que eu já tô ficando já meio embriagado, viu? Tenha uma boa tarde, seu Tom Araújo.
0: Tá certo, então, o pastor Rene. Eu vou ouvir seu áudio de novo, que eu não consegui entender. Parece que a B picou sua língua, pastor Rene. Vou tocar a música, então, da Cleusa. Daqui a pouco eu volto com muito mais. Não, sai da sintonia um instante só. 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

0: É com dois soldados, muito obrigado.
1: São 15 horas e 52 minutos. 15h52. Alô, Ribeirinho Boca Rica, um abraço pra você. Música da Cleusa foi errada, hein? É, Cleusa, nós vamos procurar a sua música, viu? Tá um pouquinho corrido, mas já nós procuramos ela pra você.
2: Ai, boa tarde, dona Ruja, aqui é o Valdete, aqui da Costa Júnior, quadra 7. Meu gato, você não toca uma moda bem gostosa pra vó do Felipe Falcão. Aquela da verdura. Eu quero fazer pro Tete Boiadeiro, seu cachorro pé leve. Mandar um beijo pra Edilma, Teresa Merck, Serafina, pra Emily, viu? Ai, um beijo pro do Thiago da padaria do Ocão, viu? Um beijo pro aquele borracheiro de Piratininga, o João Massanaro, viu? E a Raquel Massanaro, bu. Ai, um beijo bem gostoso também pros Niás de Piratininga. E um beijo pra todos os ouvintes da Canal Mais FM, que é uma rádio de muitas vozes. E um beijo pra você, minha cenourinha. Beijo da Val.
1: Beijo pra você também, Val. Se o seu Carlos Branco não ficar com seu homem, claro. Sem muito blá blá blá, vamos de música. Acerte comigo, são 15h53. Ah, Canal Mais FM, toca música toda hora pra você.
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abraço pra você, um feliz dia das mães, viu? Papai do céu abençoe. Vamos ver se é essa, né? Vamos ver se é essa, Cleusa. Vai tocar Bruno Marrone? Será que é? Será que é?

Passando por aqui, sucesso pra gente matar a saudade, Mariquinha, aqui na sua Canal Mais FM de Bauru, uma rádio, muitas vozes, você muito bem sintonizado, 87.9, meu amigo João Julião, falando que vai ter um busão aí, gente, saindo de Bauru, pro show do Jade Jefferson, hoje na ABB, certo? Todo mundo convidado. Amanhã tem um domingão, né? Domingão gostoso, abençoado. Amanhã é o domingão das mães. Então, desde já a gente quer parabenizar todas as mamães do Brasil e do mundo. Lembrando que amanhã tem então Araújo a partir das 6 horas da manhã. Valendo sua participação também.

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0: Valeu, galera.
1: Acerte, acerte, acerte comigo. São 16 horas 32 minutos, 16 e 32. Boa tarde.
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melhor programação do seu USB, sim. Essa é a sua 87.9, Rádio Comunitária Canal Mais FM de Bauru, uma rádio muitas vozes. Lembrando que valendo sua participação comigo, Tom Araújo, tá bom? Ajuda a gente a compor a programação do rádio. Ajude a gente a compor a programação do rádio bauruense, tá bom? Pela sua participação, viu? WhatsApp da Canal Mais FM, 3218-8790, WhatsApp da Canal Mais FM. 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Um ótimo final de semana para todos vocês aí, em nome da Rádio Canal Mais FM de Bauru, uma rádio muitas vozes. Sem muito blá blá blá, oferecimento para todas as mamães do Brasil, meu amigo João Carlos Lima pediu, Rick Renner, mãe.

0: De volta na programação da Rádio Canal Mais, esse é o Jade e Jadson. E a música toca essa moda. Antes passou o Rick Renner, mãe. São 16 horas 46 minutos, 16h46. Uma ótima tarde para você. Antecedeu minha programação, meu amigo Arthurzinho, né? Grande comunicador aqui da Rádio Canal Mais FM. Antes passou o Cirineu Fedriz e o programa. É sabadão, sertanejo, né? O programa do Cirineu de sábado, acho que é. Lembrando que amanhã, a partir das 6 horas da manhã, tem eu, Tom Araújo, comunicando junto de vocês aqui na Rádio Canal Mais FM, das 6 da manhã às 9, depois das 9 ao meio-dia, o programa Saudade Sertaneja com o Tião Camargo, né? Alô, Tião, um abraço pra você, todos os seus familiares. Amanhã, a partir das 9 da manhã, tem ele, Tião Camargo. Não perca um programa maravilhoso, programa para toda a família. Na sequência, Ribeirinho Boca Rica comanda o programa. Como é que chama o programa do Ribeirinho, rapaz? Agora dá um branco, hein? Rapaz do céu, yeah. É o Ribeirinho Boca Rica e o programa Riqueza Sertaneja. Agora lembrei. E vamos tocar Jade Jefferson, pessoal que vai na BB hoje. Hoje tem Jade Jefferson, show maravilhoso. Vale a pena você ir com toda a sua família, porque vai estar top. Comemoração de um ano da ABB, Comitiva Bailão do Fabiano. Edu Nunes já está por lá. Alô, Edu, um abraço pra você. Esse aqui, Tom Araújo, do Jade Jefferson. Isso, garoto. Daqui a pouquinho as Galvão, hein? Vamos tocar música pro povo.
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1: 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O intervalo é rápido, daqui a pouco tem mais músicas pra você, aqui na Canal Mais FM.
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4: ouviu. Opa, acerte comigo. São 17h04. Trapalhou tudo aqui.
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4: Muito prazer, eu me chamo Tom Araújo, a gente já tá indo embora, mas ainda dá tempo você ligar, pedir sua música, mandar pra quem você tanto gosta, pra quem você tanto ama, só que a gente volta amanhã, a partir das 6 horas da manhã, aqui na Canal Mais FM, com o programa Sertanejo Bom Demais, viu? Participação do ouvinte, já temos... Cadê? Aqui, ó. Nossa, careca parece eu, viu? Ai, ai.

0: 17:05 agora, boa tarde.
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0: Oi, Matheus, aqui na Canal Mais FM e a música Saudade, né? Música show de bola. Antes passou por aqui pra gente recordar de um passado não muito distante com Zezé de Camargo e Luciano e a música É o Amor. E a gente abriu o bloco pedido musical do Luizinho. É menino danado, filho do Bill. E a música Milagre do Caixa 7. São 17 horas, 17 minutos. E a gente vai tocar a música que Dona Edilma pediu. Seu Adão de Brasília Paulista, não, Piratininga. Alô, Adão! Adãozinho que tivemos ontem no show da Bruna Viola. Tava o seu Adão, Tom Araújo, Donizete, meu compadre, Camila, minha comadre, minha esposa, Maitê, minha afilhada, Ana Beatriz e minha filha Marília. Dãozinho e a... O Dãozinho e a Marília eram os bailarinos da Bruna Viola ontem. Pavoraram, hein? Parabéns, Dãozinho. 17 da tarde, uma ótima tarde pra você de sabadão.
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0: Janderson e Anderson e a música famoso Ricardão.
1: Esse é com Janderson e Anderson, mulher.
0: Olha o boiadeiro dando trabalho, falando que eu não vou vir amanhã.
1: Cortando carinho.
0: Só porque eu vou no show do Jade Jefferson. Mas o show do Jade Jefferson acaba cedo, TT. O show do Jade Jefferson acaba no máximo 5 horas da manhã. Então eu já saio de lá e venho pra cá barrado. Isso é, né? Se não chegar, o Edu Nunes estiver dormindo aqui. Edu Nunes é. Pronto, falei no seu baú pra guardar segredo. São 17 horas 24 minutos. Muito mais música.
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0: Chega! É, valeu você que ligou, você que participou, você que não ligou, ficou apenas ouvindo a gente. Muito obrigado mesmo de coração. Eu, Tom Araújo, estou indo embora.
1: Acabou. Você pra lá e eu pra cá.
0: Mas amanhã tem mais.

bom, obrigado mesmo, você que ligou, você que participou. 17h28, estou me despedindo com o coração cheio de paz e agradecendo de coração a todos vocês que ligaram, que participaram. Você que não ligou, ficou apenas ouvindo. Amanhã tem sorteio a partir das 6 da manhã comigo, Tom Araújo, no programa Sertanejo Bom Demais. Valeu e até amanhã, fiquem todos com Deus. Vou deixar minha última de hoje, que é uma música para você refletir, pensar um pouco mais sobre a sua vida. Que papai te abençoe você. É só. Fiquem todos com Deus. Tchau, fui e até amanhã.

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2: Vambora, o Wallace Vieira, bem-vindo, Trindade, vai embora, menino. Retorno do Marcelo Araújo. Tropeiro de Nova Esperança, lotou no careta. Sensacional. Que violência, meu Deus. Rodoteu por ali, pode descer do gol.

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10: 5:52. 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

0: 10h53.
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4: É coisa de louco!

0: 7 e 12.
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0: Obrigado, Gê. Ô, Nibó.
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3: 7:22. 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
6: 7:26.
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8: 7:54.
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0: Obrigado, Rosa. Obrigado. Bom, agora, nos 30 anos do Teodoro e Sampaio, também não podia deixar de convidar esses dois amigos. Convidamos, aceitaram o convite, estamos aqui. É uma dupla sertaneja antiga, mas de muito sucesso, continuam trabalhando ainda por todo o Brasil. E eles cantam nos 30 anos do Teodoro e Sampaio, Pedro Bento e Zé da Estrada.
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0: faz barulho aí!
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